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Sabe, pessoal, são 8 horas e 12 minutos, 8 e 12, né? Bom dia, Pedro Roncavalho, bom dia, Poraporã, com mais uma edição de Manhã Sertaneja, aqui na 95, a mais ouvida da fronteira, né? Vamos aqui baixar um pouquinho nosso retorno, tá um pouquinho muito alto aqui, rapaz, vamos ver aqui se a gente consegue, vamos baixar aqui, o negócio tá muito baixo, de uma hora aqui, um pouquinho mais aqui, né? Agora sim, agora já dá pra gente já entender aqui, né? Aqui na voz microfone da Claudilino Silva, também na parte técnica também, né? Selecionando boa música para vocês ouvintes, né? Então hoje, sexta-feira, nesse fim de semana já, hoje já dia 10, né? Dia 10 do 7 do ano 2026. Eu sou Claudilino Silva, para quem não me conhece, eu tô aqui aos domingos das 6h30 até as 9h com o Amanhecer Sertanejo, que é 95. Hoje nós estamos por aqui, passando ali o nosso amigo Tony Magno, por motivo pessoal não puder por aqui, mas nós estamos por aqui fazendo uma festa para vocês, pessoal, beleza? Então, só participar aqui, eu atendo sem problema. Primeiramente, agradecendo a Deus, nosso parceiro aqui na 95, né? A Deus, né? Primeiro, né? Comecei com a saúde, né? Gente, o resto, a gente corre atrás, né? Eu, pessoal, sempre, nunca reparei em tudo, nós estamos igual, né? Você pode ter muito dinheiro hoje e amanhã, você não sabe o que pode acontecer, você pode ser com uma banana, sem nada, né? Seja humilde sempre, pessoal, beleza? Porque Deus diz assim, você é o meu pastor, nada me faltará, né? Às vezes, a gente, passando por um momento difícil, né? Às vezes tem muita gente, só porque tem muito, né? Às vezes já quer ser o dono do mundo, mas a vida não começa por aí, não. Todo mundo somos igual, pessoal, né? Todo mundo somos igual. Qual a diferença do rico para o pobre? Nenhuma, né? Todo mundo somos igual. O mesmo na mesma mesa, na verdade. O primeiro que é na vida é a humildade, né? A confiança. Eu peço a Deus que abençoe toda a direção aqui da rádio, a todos os companheiros, a todos, minha família, que Deus abençoe sempre, sempre, né? Algo que está longe, que está viajando nesse mundo de meu Deus. Que Deus abençoe sempre, sempre. Agradecer a Deus que você amanheceu com saúde, né? O resto a gente corre atrás. Seja humilde sempre, sempre. Porque você nunca pode ter mal para ninguém. Hoje você não paga, mas devagarinho vai pagar tudo. Se for nesse mundo, se paga. Ninguém nesse mundo é perfeito, não é verdade? E que Deus abençoe a todos. 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

Que Deus abençoe você. Tenha um bom dia para todos. Vamos com a música aqui do Raridade, aqui do Edson Freire, né? Curtiu essa música, pessoal? Seja bem-vindo com Amanhecer Sertanejo até às 9h30 da manhã com Manhã Sertaneja, né? É, beleza, beleza. Então, pessoal, seja bem-vindo. Então, bom dia para todos.

certo, pessoal, são 8h23. 8h23, né? Curtimos a música aqui do 8h24 aqui em Pernambuco, Cabrinho, Ponta Porção, 7h23. Né? Curtimos a música aqui do Rick Renner, Força do Amor, né? Música boa demais, né? Hoje é sexta-feira já, né? Início de fim de semana, né? Sexta-feira de sorteio, como for alguma assim, né? 084-323-46, linha direta. Manda sua mensagem, atendo todo mundo até as 9h30, mais na sequência, amigo Xande, com a programação Estação 95, até o meio-dia, pessoal, beleza? Eu vou seguir um programa aí no Rupê, lá, nosso amigo Nestor Lovera, nosso amigo Abacate, todos os muchachos trabalhando aí, lá, todos os oleiros lá na oleria, né, pela sintonia, nosso amigo Lídio, dona Fidelina, nosso amigo Mário, também, obrigado pela sintonia, nosso amigo Luciano, também, obrigado pela sintonia, pela alta, o pessoal também, nosso amigo Capiberi, também, nosso amigo Adão Barbana, a filhinha de Aline Noemi, a Catarina, a esposa dele também, nosso amigo Leno, a Lorena, a esposa dele lá também, obrigado pela sintonia. E o pessoal também na, deixa eu ver aqui, né, lá no aeroporto 15 de agosto, né, Chiriguelo também, obrigado pela sintonia, pela audiência. Hoje já é o último dia de crasta, o pessoal já vai pegar, vai até de férias gurizada já, né, 15 dias, de, vai pegar férias rapidão, né, o tempo passa muito rápido, né. Mas não se separa. Nosso amigo Beto Silva, continua o programa, agora pra você, Beto Silva, pela sintonia, o famoso, o pioneiro da, o rei do flashback, né, lembrando que amanhã aqui, a partir de 18 horas que é, né? Até as 22 horas, né? Só se for flashback no comando do nosso amigo Beto Silva. Manda um áudio aí, Beto, sem problema. Pode mandar aí, menino, que a gente toca aqui no ar sem problema, beleza? Pessoal, tem um programa também aqui no bairro de Maria Vitória. Nosso amigo Crispim Coronel, 60% da Miriam, a Gabriela, o Lucas, né? É isso aí, né? Pessoal, também do Ciro Coreco, nova aqui da banda. Nova aqui da banda, nossa amiga Bianca, nosso amigo Silto, nosso amigo Hobbit, DJ, com a esposa dele também. Pessoal lá no Buracão também, chama o João Barriga. Fazenda, deixa eu ver assim. Deixa eu ver, Fazenda Timbura, Estância Laninha, Fazenda Cachimbo, como eu falei, né? Estância Três Palos, também nosso Luiz Soler, Estância Estrela, Estância Mitaiporã, Estância Três Seve também, obrigado pela sintonia, pela audiência. Pessoal também aqui da Porteira Urti também, obrigado pela sintonia, né?

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1: Eu creio que o nosso Gilberto Silva mandou aqui. Ele falou: bom dia, falou, toca pra gente. A gente, quando você some, falou de Vitor Léo, né? Sem problema, procura aqui, um toque assim, sem problema. Daqui a pouquinho mais eu estarei tocando essa música, nosso amigo Beto Silva, no programa. Né? Acho que é Baía São João, né, Beto? Por aí já está já no centro de Ponta Porã, né?
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1: o pessoal também do Tropical Cru Gavirá, pessoal. Lembrando que o grande show vai ser amanhã, dia 11, já, né? Tá chegando tudo já, né? Amanhã, o grande show de lá no Remescla, né? 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E beleza, pessoal, né? Então, pessoal, vamos ver o que nosso amigo Beto mandou aqui. Vou tocar mais música aqui, né? É, bom dia, Beto, com você. Bom dia, qual que é a novidade por aí? Possível esse câmbio?
2: Bom dia, Claudelino Silva. Como é que tá você, meu amigo? Tranquilo?
1: Beleza.
2: Ótima sexta-feira abençoada. Estamos aí hoje, dia 10 de julho. Já, hein, cara? Eita, nós, hein? Um bom dia para toda a galera que tá ouvindo a gente. Um bom dia, pessoal de Pedro Rocha Cavalheiro também. Valeu, tamo junto. Toca pra gente essa música aí, ó. Quando Você Some, com o Vitor e Léo. Valeu, bom dia.
1: Bom dia, nosso amigo Beto Silva, né? Briga, né? Mano, que amanhã ele tá por aqui, se for flashback, né? A partir das 18 horas, né? Até as 22 horas aqui, na 95.3, mais ouvido da fronteira, né? E lembrando que domingo nós estamos por aqui, temos às 6h30 até as 9 com Amanhecer Sertanejo, a programação que... É, pega, né? O pessoal gosta muito, como né? De todo um pouco, né? É liberado, né? Tocamos sertanejo, música romântica também, de tudo, pessoal. O pessoal fala aqui que o Claudio Silva é o locutor romântico aqui na 95, né? Assim falo, né? Assim falo pro pessoal, né? Mas tá valendo. Vamos com a música, pessoal. Vamos com o nosso intervalo já de novo aqui. Vamos ver que são 8 horas e 29 minutos aqui em Perocone. Pondo a poração 7 horas e 29 minutos, horário Suma Tugosense, né? Vamos curtir mais uma música aqui na sequência. Eu vou estar procurando aqui a música do nosso amigo Beto Silva, que ele pediu pra mim que sem problema, o pessoal pede e a gente toca aqui, beleza?

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1: Eu vou com a música aqui do. Deixa eu ver aqui do Eduardo Costa, música linda demais. Eu voto de linda demais. Tem uma música na sequência. Eu voto com mais aqui na 95, a mais ouvida da fronteira. Sucesso! Bom dia. Na sequência, intervalo comercial.

0: Sim, pessoal, são, deixa eu aqui, né, 8h33, 8h33 aqui em Pirão Carvalheiro, em Ponta Porã são 7h34, na hora do Sul, Mato Grosso, estamos por aqui até as 9h30 da manhã, porque amanhã sertanejo, né, estamos aqui repassando o nosso amigo Tony Magno, por muito tempo não ter por aqui, mas temos umas horas, pessoal, sempre temos umas horas, precisa estamos umas horas, como diz aquele, tá, preguiça que a gente não tem de trabalhar, de preguiça, a gente né, de pequenininho já no 8, né, a gente, o negócio é a gente fazer a correria, beleza? Mas amanhã sertanejos estão até as 9h30 da manhã, até as 8h30 na hora do Brasil, pessoal, beleza? Muita mensagem chegando por aqui, impressionante a mensagem por aqui, Vanderlei de Nascimento está chegando por aqui já, né? Deixa eu ver aqui. Bom dia, Claudelino Silva falou, né? Uma ótima sexta-feira para todos nós, falou. Isso aí, né? Queria escutar, Leonardo falou, como esquecer de você, falou, né, como esquecer de mamãe, sem problema, Nayara, ali na Nayara ali do Jardim Monte Alto, né, Nayara, um abraço, obrigado por você, tava sumindo, né, o que aconteceu, não participou mais aqui do programa, né, será que estão ouvindo outra emissora, né, a gente brinca com os ouvintes aqui, pessoal, beleza, é assim mesmo a vez, né, mas tá valendo, né. Mas um abraço para você, Nayara. Obrigado para assistir. Daqui um pouquinho mais eu vou com um intervalo aqui na sequência. Eu vou atender o pedido de música do nosso amigo Beto Silva, né? E também do teu pedido, Nayara, tá bom? Sem problema. Nós estamos por aqui para atender todo mundo até as 9h30 da manhã, beleza? Se que poremos atender, foi para você em Guarani aqui, né? Vamos nos intervalo, pessoal. Já eu volto com mais. Não sai de diário aqui, beleza?
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1: Certo, pessoal, são 8h42 aqui em Pirão Cavaleiro. Muda por nós, são 7h42, hora suma do consenso. Então, por aqui, até às 9h30 da manhã, com Manhã Sertaneja, né? Seria até às 8h30, hora do Brasil, pessoal. O nosso amigo Beto Silva pediu a música do Ítalo Léo, né? Quando Você Some, né? Eu tava procurando aqui no, na net, né? Então, eu tava aqui procurando, né? Já chama aqui, vamos ver se a gente consegue aqui abrir o negócio pra gente tocar essa música por aqui. Nós estamos procurando aqui no GOG, né? A música. Essa música que eu acho que é, né?

Essa pessoa são 8 horas e 54 minutos. 54, né? Última música aqui do Leandro Leonardo, a música Como Esquecer de Você, né? Pedido musical aqui da Nayara, aqui do Jardim Monte Alto, né? Aqui, pessoal, que você pede, você ouve, beleza? Sem problema aqui, né? Tivemos um probleminha técnico aqui, pessoal, né? Na nossos aparatos, mas já retornamos aqui de novo, né? Rapidinho, né? Rapidinho a gente retornamos de novo aqui. De novo no ar, pessoal. Muitas vezes é assim, uma vez, né? Nós vamos pro nosso intervalo comercial, pessoal. Vamos continuar essa música. Mas mensagem, muita mensagem chegando por aqui, pessoal. Impressionante a mensagem que tá chegando por aqui, rapaz do céu, né? Bom dia, Claudelino. Toca a música Eu Não Puder Te Esquecer. Falou de João Mineiro Marciano. Falou Edmara. Sou de aqui do Jardim Botânico. Um abraço para a amiga Edmara. Continua a programação Jardim Botânico. Obrigado pela audiência, né? O que ele mandou que retorno? Tá para ouvir você falar, falou Claudelino, né? Obrigado pela sintonia, pela audiência, né? Eu não sei como tá saindo bem agora a minha voz,

problema, estava um pouquinho, você estava falando que dá para ouvir meu retorno aqui, né? A minha voz pode dar para ouvir, mas vamos aqui ver o que é que a gente vamos arguer mais aqui para a gente resolver aqui o problema, né? Mas agora esqueci, né? Agora deu para. Tá mais, como está saindo, precisa de ouvir na rádio, por favor, avisa aí para não estar saindo a voz aí, né? Vamos essa música para a nossa amiga de Mara, do Jardim Botânico, que pediu, né? Do Zão Mineiro Marciano, sucesso, bom dia.

Pois é, pessoal, são, deixa eu ver aqui, né? É 8 horas e 59 minutos, 59 foi o pedido musical da nossa amiga Edmora ali do Jardim Botânico, né? A música Se Eu Não Puder Te Esquecer, né? Música que eu vou ter mais aqui no Jamiro Marciano, né? 084 323 40 linha direto. Lembrando que hoje acho que vai ter Arraiá, né? Aqui no colégio Alu Camel Sade, né? Tá vendo aqui, acho que vai ter, né? Nosso amigo. Um abraço pro seu João, o técnico, né? Seu João Abrão, né? O Brigão, né? Curtindo a programação. Obrigado no bairro São João. Obrigado pela sintonia, seu João. Gente boa demais também. Obrigado pela sintonia e pela audiência, né? Então vai ter Arraiá ali hoje no, aqui no colégio Odair, né? Adair, né? No Camel Sade, né? Nos colégios estadual, né? Hoje é nosso amigo Jalascas que vai estar ali fazendo a correria, né? Fazendo a partir de 17 horas hoje, né? A partir de 17 horas, eu tô vendo aqui, né? Arraiá do Adair, né? Início às 17 horas, pessoal, hoje, beleza?

0: 10 de julho, né? Hoje local na Escola Estadual Professor Adair Teixeira de Oliveira, né? Vai ter arraial hoje, festa junina, rapaz, né? O pessoal pode estar convidado, né? Tudo convidado para ir lá, passa aquele momento maravilhoso com a família, né? A partir das 17 horas, né? Vai comidas típicas, música ao vivo, né? Diversão para toda a família, beleza? Ali na Escola Estadual Professor Adair Teixeira Oliveira, beleza? É visita sem chapéu, falou, venha, falou o nosso arraial, beleza? Ali, então, na escola. Ali na Escola Estadual, professor Adair Teixeira de Oliveira, beleza? No Camel Saad, bem em frente da pracinha, pessoal, beleza? O pessoal tá aqui a partir de 17 horas, o arraial já começa já o arraial ali, beleza? A animação, nosso amigo Reinaldo Jalás, que é o nosso vereador lá, beleza? 084-323-3, Conselhinha, direto. Pessoal, tem um programa aqui no nosso amigo Rafael, também na Pastelaria Sônia, que é o nosso amigo Rafael. Um abraço para você, meu amigo. 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Um abraço para o Rafael, esposa de Sônia, filha dele, Maila, né? Bom início de fim de semana para de boa venda, beleza? Vamos para o nosso intervalo, pessoal. Já eu volto com mais. Não sai da sintonia que eu volto com mais música.
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0: Tá, pessoal, são 9 horas e 8 minutos aqui em Perão Cavaleiro. Em Ponta Porã são 8 horas e 8 minutos, né? Horário sul, Mato Grosso. Por aqui até as 9h30 da manhã, aceitando na sequência, amigo Xande, com a programação Estação 95, né? 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Beleza? Só compra 30 mil corações dentro das promoções, né? Tem que chegar nessa promoção, beleza? Sem problema, né? Eu vou estar passando a linha telefônica, você pode estar ligando sem problema lá, né? Para o nosso amigo Eduardo Brito, né? Que ele vai estar sem problema, né? Vai estar atendendo lá, beleza? Eu vou estar passando aqui a linha telefônica, se eu acho aqui rapidinho, para a gente passar a linha telefônica dele, para o número para o pessoal comprar as entradas, né? Sem problema com ele lá diretamente, né? 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Tá chegando tudo já, pessoal, beleza? Pessoal, também lá do aqui do Caminho Assado, que é pra sintonia, nosso amigo Emerson no mercado do Mibir com o poder de Paula. É pra sintonia, você também no Bosque Carandá, Copa Fronteira, Nova Ponta Porã, todos os bairros de Brão Cabreiro, você também de Coronel República, nosso amigo Chico, nosso amigo Lidam, minha mãe dele também, né? Porteiro Sul da Sina 405, pessoal de Sangaputá, Paraguai também, Brasil também, obrigado pela sintonia, né? É um meio que mandaram pra mim aquela hora aqui, bom dia.
1: Buenos dias, el hombre romántico, de
0: la 95.3. Ai, ai, ai, essa é boa, né?
1: Chapare,
0: meu cabelino. Aí, em tranquilo, Paitei, aí, já, então, graças a Deus, né?
1: Que bom, seria tão bom se todos os seres humanos olhassem pro próximo e diziam bom dia, boa tarde, que Deus abençoa. Mas não é como a gente pensa, né, cabelino? Aquela nossa vida que nós tínhamos lá na época dele. Desde 60, dos anos 60, não mudou muito agora. Mas tá tudo bem com a graça de Deus. E desejo a todos os seres do mundo um bom dia hoje e sempre aos locutores.

0: gestores da Impacto 95.3, aos proprietários e todos os ouvintes aí, um abraço, que Deus abençoe, Claudelino, que Deus abençoe. Eu falo homens românticos porque sempre está pedindo música romântica. Um abraço aí, José Anselmo de Sinop, Mato Grosso. Quem não gosta de frio, vem pra cá.
1: Olha aí, né? Que negócio nosso amigo José Anselmo lá do norte do Mato Grosso, vai pra sintonia, né? É assim, pessoal, fala que eu sou romântico da 95. Eu toco muita música romântica, o pessoal gosta de música romântica. O pessoal fala que eu sou o romântico da 95. Sempre pessoas, lembra que os domingos, de lunes a sábado, nós estamos sobre o Fernando de Lambora, né? No Bora Guarani, né? Nos telebingos, sendo nos cartões, né? Aí a turma passa lá e fala pra mim, ô, Claudelino Silva, romântico da rádio, né? Da 95, né? Aí a gente cumprimenta a pessoa, sempre são muitos, o pessoal passa, cumprimenta lá, né? A partir de 17 às 18 horas, estamos lá ali sobre o Fernando de Lambora, Fernando Tali Municipal, né? No Barrio Guarani, beleza? Vendendo os cartões, telebingo, CND. Compata o cartão para o relacionamento, pessoal, beleza? Os binguitos também, beleza? A gente acemos de leve também, sem problema. É só ligar aqui no telefone 9250-7157. Acemos de leve, beleza? Só continuamos que são 9 horas e 11 minutos. Já continuamos que o tempo vai passando rápido. Aprendeu? Né? Sim, rápido vai passando aqui. Vamos atender mais aqui, mais pedido musical. O nosso tempo é pouco. Daqui a pouquinho, seu amigo Xande já com a programação Estação Rádio. Vamos com a música do Amado Batista, o mais amado do Brasil. O Amado Batista aqui tá com uma moça bem bonita, novinha, rapaz. Né? Diz aquele dado para amar, nunca importa a idade. Né? O que manda é você se respeitando e se amando, né? Agora tem outros que pensam de outro jeito, né? Fala que na idade isso aqui, mas isso não, para mim, no meu pensamento. Né? Dessa distância. Diz aquele dado para amar, não importa a idade, né? O Amado Batista, ele tá com uma moça bem novinha, rapaz, né? O mais amado do Brasil. Curtiu essa música Tum Tum Tum da Saudade? Sucesso! Bom dia.

Sabe, pessoal, são 9 horas e 27 minutos. 9h27 aqui em Perão Cavaleiro e Ponta Porção, 8 horas e 27 minutos. Eu vou ficando por aqui diretamente, já finalizando a programação diretamente de manhã sertaneja, né? Aqui no 95, a mais ouvida da fronteira. Lembrando que na segunda-feira que nosso amigo Tony Bagno já está de volta com a programação aqui, né? Manhã sertaneja. Beleza, pessoal? Eu vou embora desejando para todos um bom início, bom fim de semana para todos, início de semana, né? E bom fim de semana totalmente já, né? Que hoje, né, já é sexta-feira, né? Sexta-feira, Mike, sexta-feira. Sexta-feira de solteiro, o pessoal fala assim, né? 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Um abraço, Luiz, o Marquinho, também ligado pela sintonia. 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Também em nome de Tópico Guavirá, pessoal, vou embora ainda, então. Amanhã, lembrando que amanhã é o grande show da Nova Mescla, né? É o nosso amigo Eduardo Brito, né? Agradecer ele também pela confiança aqui, para nos anunciar por ele aqui, no 95, mais ouvido da fronteira. E agradecer também todo o diretor aqui da rádio, né? O nosso amigo Marcelo André, também, todos os companheiros aqui, nosso amigo Fred Sanches, doutora Fone Penha, na Vitória, né? Que Deus abençoe, bom fim de semana para a pessoa do Shopping China, que Deus abençoe, bom trabalho, né? A todos que me ouvem, pessoal, beleza? Eu vou deixar meu abraço para todos que participaram aqui do programa Amanhã Sertaneja, né? A todos que participaram, obrigado pela sintonia, né? Vou embora com a música do João Paulo Daniel, a música Te Amo Cada Dia. Mas na sequência, nosso amigo Xane com a programação Estação 95. Eu volto domingo, pessoal. Fique na sintonia que domingo eu tô de volta, né? A partir das 6 horas e 30 minutos aqui do Paraguai, né? 5h30 do Brasil, beleza? E até as 8 horas do Brasil, até as 9 horas do Paraguai, beleza? Com Amanhecer Sertanejo aqui na frequência. Bom fim de semana, pode ficar com Deus. Vamos. Já geramos muita bebida alcoólica, pessoal, beleza? Tchau, tchau. E fica com Deus. Até domingo, compromisso. Tchau, tchau, bye bye. Até lá.

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Bom dia.

0: Olha a hora, olha a hora, 9 horas da manhã, mais 34 minutos, 9h34 da manhã. 8 horas da manhã, mais 34 minutos, pelo horário Suma do Grossense. Bom dia, bom dia, bom dia, bom dia. Amanhã já é sexta-feira, meu patrão. Sextou, sextou, dia 10 de julho do ano 2026. Ótima manhã de sexta-feira, bonito, sol radiante, a todos está na sintonia. Seja bem-vindo pelas ondas da 95.3 em Impacto FM. A você que está ouvindo ali também, a gente pela internet, obrigado!
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0: E você tem excelente, excelente manhã, já de...

sexta-feira, finalizando semana, ótima manhã, seja bem-vindo, até as 11 da manhã estaremos juntos. Alô, meu amigo gaúcho Terêncio. Acordou cedo hoje, aí, gaúcho? Obrigado, obrigado a todos, a toda a sintonia, seja bem-vindo, amanhã.

você que está aí pelas ondas da 95, seja bem-vindo também. O telefone já está liberadíssimo, liberadíssimo para você estar participando pelo 0984-323-346. Alô você que está na sua casa, está no seu trabalho, tudo legal, gente, tudo bacana, tudo jóia. Obrigado pelo seu carinho, pela sua audiência. Sexta-feira ninguém mais falta serviço, sexta e sábado é sagrado. 9h36 da manhã, 9 horas da manhã, mais 36 minutos, que hoje é sexta-feira, meu patrão.

sexta-feira, rapaz. Lógico que é sexta-feira. Sexta-feira, bom demais estar junto com você aqui pelas ondas da 95. A você que tá tomando aquele chimarrão, aquele belo cafezinho ainda. Ô, oh, bom demais, hein? Seja bem-vindo pelo 0984-323-346. Também você pode seguir nós lá no Instagram, lá, é, no Instagram da rádio, 95.3, nas redes sociais. Também na página da rádio, vai lá na página da rádio. Obrigado, obrigado a todos pela sintonia.

Obrigado, obrigado a todos, tá na sintonia, tá na sintonia, tá você. Alô, Pedro Romo, alô, Ponta Porã, alô, você que tá aí no sítio, chácara e fazenda, seja bem-vindo. Obrigado, obrigado a todos os bairros de Pedro Romo, os bairros de Ponta Porã. E também você que tá ouvindo a gente pela internet, hein, pelo nosso app, pelo nosso site. Olá, bom dia, mano, feliz aniversário pro Léo e toca a música pra ele aqui do IP2. Olha, o Léo tá aniversário hoje, hein? Alô, Léo, parabéns, muitos e muitos anos de vida, muita saúde e alegria. Será que vai ter aquele churrasco, hein, aquele guti-guti, hein, Léo? Será? Será, será? Amanhã de sexta-feira, bom demais começar aquele churrasco, aquele guti-guti aí. Não, e depois muita gente fala, ai, tá bebendo logo cedo, né? Esse mundo não vou levar nada mesmo. Muita gente fala assim, mas já tá bebendo logo cedo. Eu não vou levar nada mesmo. No meu caixão não vai caber minha casa, não vai caber meu carro, não vai caber minha moto. Nada vou levar, né? Vai ficar tudo aí. Trabalha tanto, compra carro, mansão, não vai levar nada, né? Alô, meu amigo Tonho, resenha Bir, bom dia, Tonho! Torneirinha Antares, alô meu amigo Tonho, o Tonho agora tá light, o Tonho da Torneirinha Antares agora tá light, fazendo aquela caminhada, com um carro avaliado em 300 mil andando de a pé. Ele tá light, ele tá fitness agora, o Tonho da Torneirinha Antares tá fitness. Deixa o carro guardado, o carro dele avaliado em 300 mil e anda de a pé, né? Alô, Márcio, cara de caninha minha no Portal 1, alô, Portal 1, alô, Portal 2. A todos, tá na sintonia. Marmaria Brandão, alô, meu amigo Tony, o Edson. O Sadão do Amizade, alô, Amizade.

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Eita, nós, hein? O que tem mais aí pra me falar aí? Tá. Madeira, Flórida. Bom dia. Alô, meu amigo Beto Silva. Bom dia. É amanhã de sexta-feira, hein, Beto? Ô, Beto, disse que o Tony lá da Tony Orientar, disse que vai convidar você pra você dar aquela caminhada, né, de 3, 4 quilômetros por dia, né? É, o Tony da Tony Orientar agora tá fit, né? É, mano.

O Tony da Tonelete agora é Garoto Fitness. Tem um carro avaliado em 300 mil e andando de a pé. Não, não, ele vai fazer uma caminhada. Olha a hora, gente, olha a hora, 9 horas da manhã, mais 44 minutos, pelo horário oficial aqui no Paraguai. 9h44, 8h44 da manhã, pelo horário Sul Mato Grosso.

0: Olha, irmão, você não vai fazer companhia não levantar às 5 da manhã, não? Eu acordo cedo, gente. Eu acordo cedo, cedo eu acordo mesmo, hein? Obrigado, obrigado a todos, a todas. É sexta-feira, meu querido.
1: Você tá doido levantar 5 horas da manhã ainda mais pra caminhar. Rapaz, ele falou que com 20 reais de gasolina ele roda a semana com o carro dele. Eu falei, nossa, carro é econômico, né? Mas é assim porque ele não usa, pô.

0: 9 horas, também 49 minutos, 9h49. Alô, meu amigo gaúcho Terêncio!
1: Bom dia, meu amigo Xander Rezende. Caminhar não tem coisa melhor, meu irmão. Tá certo, Otônio aí da Antares? Caminhar é uma maravilha, viu, tchê? Deus o livre, o coração agradece, seu cérebro agradece. Aumenta tudo as coisas do seu corpo, Xander Rezende. É muito bom caminhar. Uma pena que a minha perna não está me ajudando nesse momento, senão eu ia caminhar 10 quilômetros, seu senhor Xander Rezende. Mas vamos que vamos, Xande.
0: Valeu, valeu.
1: Faltam as modas aí para nós aqui de Sanga, Marcos.
0: Valeu, valeu, valeu, meu amigo gaúcho Terêncio. O gaúcho disse que da hora que estiver pronto, prontinho o joelho dele já, vai vir de lá de Sanga até aqui na emissora de a pé, né? É, vai. Por enquanto, meu amigo, tá de repouso, né? Acho que a hora que ele tiver 100%, meu amigo gaúcho Terêncio vai vir lá de Sanga a pé, né? É. Ele falou que é bom dar uma caminhada, né? Falando em caminhada, acho que eu vou dar uma caminhada hoje, né? É, vou dar uma caminhada. Solta o áudio aí.
2: Ô, Terêncio, beleza? Rapaz, eu queimo caloria diferente, Terêncio. Então, queimo caloria diferente, cara. Let the music
0: take control. Alô, meu amigo Tonho! Eita, apareceu o Home Fitness! Ô, Tonho, diz que o Cristiano falou que o teu carro é bem econômico, até com 10 reais ele anda com a semana, hein?

0: alô você que tá do outro lado do rádio, obrigado pelo seu carinho, pela sua audiência, Tonho Resenha Beer.
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0: 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Neguinho Cowboy, tá na sintonia, meu rei.
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E a moda hoje pros homens é fitness, né? Todo mundo quer ser fitness agora. Garoto fitness!

9 horas da manhã, mais 55 minutos, 9h55 da manhã, pelo horário oficial aqui do Paraguai. 8h55 da manhã, horário Sul Mato Grossense, que é sexta-feira, rapaz. Vamos sacudir, meu patrão!

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1: Estamos de volta, estamos de volta, 10 horas da manhã, mais 20 minutos, 10 e 20 da manhã, horário oficial aqui no Paraguai, 10 e 20, horário oficial, suba de grosso, 9 horas, mais 20 minutos. Bom dia para você, tá na sua casa, tá no seu trabalho. Alô, fronteira, alô, Peru Ramo, alô, Ponta Porã, alô, você que tá ouvindo também a gente pela internet, a você que tá ouvindo pela página oficial da rádio, Fronteiras Notícias, bom dia, bom dia. 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Porque você pode ser o sortudo ou a sortuda, pode ganhar até quase R$1.000, hein? Segue lá no Instagram da rádio. 10 horas, amanhã 21 minutos, 0984-323-346. Tamo junto, eu daqui, você na sua casa, no seu trabalho, em qualquer lugar. Bom dia, bom dia, bom dia. De Paulo e Paulino e Marília Mendonça, estrelinha.

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Aí estamos de volta, estamos de volta, 10 horas, amanhã mais 52 minutos, 10h50, tivemos uma queda de energia elétrica, mas estamos de volta. 10h52 da manhã, horário aqui do Paraguai, 9h52 da manhã, horário Sul Mato Grossense. Obrigado a todos, a toda a sintonia, seja bem-vindo aqui pelas ondas da 95.3 Impacto

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Aí estamos de volta, 11 horas da manhã, mais 15 minutos, 11 e 15 da manhã, sucesso bacana de Faruco, rapaz, 11 e 15, 10 horas da manhã, mais 15 minutos, pelo horário oficial, Sul Mato Grossense, bom dia, bom dia, bom dia.

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1: Aí estamos de volta, 11 horas da manhã, mais 35 minutos, 11 da manhã e 35. 10h35, horário Suma de Grossense. Obrigado, obrigado a todos, tá na sintonia dessa manhã. Legal, já de sexta-feira.
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1: Também telefone liberadíssimo. Alô, meu amigo Brígido, tá na sintonia. Valeu, Brígido. Esse daí não trabalha.

Obrigado, obrigado a todos da sintonia. A você que tá na sintonia pela internet, obrigado. E também mais um artista, ainda nos deixou, esse artista aqui nos deixou também. Vocalista do Locomia.

11h41. Saudade vai deixar. Essa música foi lançada em 1989, rapaz. Locomia! Chegou nas paradas top dos top dos anos 89 e 90, né? Locomia! Essa música fica eternamente já, né? 11h42 da manhã, 11h mais 42 minutos aqui pelas ondas da 95.3. Esse clássico.

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Aí estamos de volta, ó, meio-dia mais dois minutos, meio-dia mais dois minutos. Também tá na sintonia dessa manhã legal, já de sexta-feira, na Nayara. Obrigado, Nayara. Pediu a música... Qual a música que pediu? Ah, Talento de Bairro, né? É.

0: Meio-dia mais 6 minutos, meio-dia e 6 horário aqui no Paraguai. 11 horas, amanhã mais 6 minutos, melhor horário. Fiz a suma de vocês, eu vou ficando por aqui, agradecendo seu carinho, sua audiência. Obrigado. Obrigado, obrigado a todos vocês. Estou de volta às 14 horas. Programação Conexão Jovens, estou de volta junto com vocês. Mas vamos embora com a música, pedido musical, Talento de Bairro. Tchau, tchau.
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0: Olha a hora, olha a hora, 15 horas e 1 minuto, 15 e 1, horário oficial aqui do Paraguai, 14 horas e 1 minuto pelo horário oficial Sul Mato Grossense. A partir de agora estamos aí pelas ondas da 95, a programação aí Conexão Jovem. Essa tarde legal de sexta-feira, finalzão de semana, tempo agradável. Obrigado, obrigado, obrigado a todos, tá na sintonia, seja bem-vindo, tá na sua casa, tá no seu trabalho, em qualquer lugar. É sexta-feira, para finalzão de semana. Ótima tarde a todos nós, seja uma tarde legal, vamos ficar junto aí. Até às 17 horas estaremos juntos aí com a programação aí Conexão Jovem.
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0: Obrigado, obrigado a todos. O meu telefone já está liberadíssimo. Telefone liberadíssimo. 0984-323-346. Tamo junto até as 17 horas. Programação aí, Conexão Jovem.

0: Aí estamos de volta, 15 horas e 7 minutos. Alô, meu amigo Crei, tá na sintonia, valeu Crei. Também tá na sintonia, tá o Volgo, Máscara, tudo trabalhando, né? Mas tô falando pra você, Crei, sexta e sábado todo mundo quer trabalhar, né? Sexta e sábado todo mundo quer trabalhar, todo mundo já acorda animado, uma sexta, num sábado, né? Quero ver quem que não anima, não acontece milagre. Na sexta e no sábado acontece milagre, rapaz. É. Fala, meu amigo penchado.
1: Estou penchado aqui. Amanhã joga a seleção, fica atento. Todos os gols é pra você e pro Neguinho Cowboy. Fica tranquilo que os dois vão ter.
0: Valeu, valeu, beijada, a seleção já tá fora da Copa, né? já era. Agora segue o líder! Escutou, né, Crei? Segue o líder! Obrigado a todos, valeu, Máscara, o Estopa, eita! Escutou, né, Crei? Segue o líder!

0: obrigado, obrigado. Fala, meu amigo Neguinho Cowboy.
1: Boa tarde, meu amigo Luciano, Neguinho Cowboy. Toca aí um velhinho da Rede Som, meu amigo Peixado. Peixado, você não vai conseguir seguir o líder, não, pelo amor de Deus. Tá bom? Pra mim, Bernardo, pro Luco, Tonhão, seu Raul, meu amigo, o TikTok, deve estar bebendo cachaça lá no Dão, certeza. Mas estão por aí. Tibeto, ô Tibeto também, pelo amor de Deus, Tibeto, dá um radinho pra mim, Tibeto.
0: Ô, Neguinho Cowboy, sabe quem que vai te dar o rádio? Eu sei que ele tem um coração bom. Quem vai te dar o rádio pra você sempre estar sintonizado a Impacto em qualquer lugar, sabe quem? O nosso amigo Crei. Ô, Crei, dá um rádio de presente pro nosso amigo Neguinho Cowboy. Valeu, Crei. Eu sei que o Crei tem um bom coração. Ô, Crei, dá um rádio pro nosso amigo Neguinho Cowboy. Eu sei que o Crei vai dar. O Crei tem um coração muito bom, pai. Eita, o Crei é gente boa demais, ô, Crei. Dá um rádio de presente pro nosso amigo aí, Crei.
1: Ô, meu amigo Crei, dá um rádio aí pra mim, meu Crei. Ali, manda a localização dele aqui pra mim, meu amigo. Vou agradecer, de coração.
0: Aí, meu amigo Crei. Fala, pé inchado.
2: Peguei o cowboy virar pro Flamengo, vou levar um rádio pra ele agora, agora, neguinho. Pensa, neguinho, pensa, neguinho.
0: Aí, olha aqui, cowboy. Quem vai te dar o rádio é nosso amigo Crei. Eu sei que o Crei vai dar. O Crei é coração demais, né?

0: 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Olha, eu creio, ó.
1: Ô, Xande, quem que quer rádio aí? É doido, é céu, pé inchado. Manda ele tomar um pouco menos de cerveja aí e comprar o rádio pra ele, vai. Foi o Estopo que falou isso aí, ó. Por que será que é pé inchado o nome do cara? Será que ele bebe demais? Então fala pra ele beber menos e comprar um rádio.
0: Não é o pé inchado, não, creio. É o nosso amigo Negui Cowboy. É o Negui Cowboy que tá querendo um rádio, é. Não é? O pé inchado, ele é engenheiro civil, né? É, o pé inchado é engenheiro civil, né? Agora, quem tá querendo um rádio é o Negui Cowboy.

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Aí estão de volta, 15 horas e 50 minutos, 15 e 50 aqui pelas ondas da 95.3 Impact FM. Obrigado, obrigado pelo seu carinho, pela sua audiência de estar fazendo parte da programação em Conexão Jovem. 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

Aí, estamos de volta, 15 horas e 54. 14h54, horário Sul Mato Grosso, aqui no Paraguai. É uma hora a mais, né? E hoje é sexta-feira. Vamos, amigo Cris! Manda um alô aqui pro gordão do Uber. Boca de tramela, né? Valeu, gordão do Uber! Acho que é boca de tramela, né? Obrigado, obrigado a todos, a toda a sintonia 09843 N23 346.

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0: Aí estamos de volta, 16 horas e 12 minutos, 16 e 12, horário aqui do Paraguai, 15 horas e 12 minutos pelo horário oficial sul-mato-grossense. Obrigado, obrigado a todos, pela sintonia. Essa tarde gostosa de sextou, meu amigo, sextou, meu patrão.
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Aí, sucesso bacana de Cid Lopes, 16 horas e 18 minutos. Horário Suma de Grossense, hein? Obrigado, obrigado a todos, a toda a sintonia. Excelente, excelente tarde de sexto, meu patrão. Quando chega sexta-feira, bom demais, é bom demais, é bom.

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0: Aí estamos de volta, 16 horas e 42 minutos, 16h42. Obrigado a todos, a toda a cidadania dessa tarde legal de sexta-feira.
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3: Aí estamos de volta, 17 horas e 9 minutos, horário oficial aqui do Paraguai, 17, 9, 16 e 9, horário sumatura. Eita, sexta-feira, bom demais, César Ruiz.
4: Fala, meu amigo Xande Rezende, boa tarde, boa tarde a galera que curte Impacto FM, melhor rádio da fronteira. Estamos aí, curtindo sempre, né? Pedi Bonnie Tyler. Essa semana perdimos uma cantante... Dessa voz rouca, dessa voz que marcou 80, 90, até 2000, até agora, né? Até 2000 e pouco. Quem não ouviu Bonnie Tyler? Quem não ouviu Love's in the Heart? Eclipse the Heart? Não conhece música. Então, Bonnie Tyler, esteja com Deus. Ela fez a sua parte. Linda mulher, lindos olhos. Linda música, né, Xande?
3: Com certeza.
4: Abraço!
3: Valeu, valeu, valeu, César. Com certeza. Uma vai deixar aí legado, sucesso dela aí, passando de geração em geração. E também de hoje, de ontem pra hoje, também perdimos mais esse artista também, né, velho? Um dos intérpretes de Locomia! Apesar que esse cara é espanhol, ele é, né? Uma semana só perdimos dois artistas, rapaz. Uma música que marcou gerações. Mas tá valendo, deixou o legado. Por onde você estiver curtindo o Impacto FM, sempre você vai estar ouvindo esses clássicos aí dos anos 80, 90, 2000. E amanhã tem Beto Silva no flashback de bar. Beto Silva vai tocar todo dia amanhã os melhores momentos da bola, hein? Do Tylo e também do Locomia. Tudo isso amanhã você vai curtir aí na programação aí. Flashback de bar com Beto Silva. Desde 7 horas e 10 minutos, 16 e 10, horário sumaturocense. Valeu, valeu, valeu a todos que estão comigo nessa tarde legal aí de sexta-feira. Amanhã eu tô de volta junto com você a partir das 7h30 da manhã no Bom Dia 95, especial de sábado. Amanhã às 7h30 estarei com vocês aí no Bom Dia 95, especial de sábado. Obrigado, obrigado a todos vocês. Tchau, tchau. Mas não sai da sintonia. Muita música legal vai rolar. 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

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Tchau, tchau. E até amanhã, às 7h30 da manhã, estarei com você no Bom Dia 95, especial de sábado. Aquele chamamé, aquele modão de viola. Amanhã, às 7h30 da manhã, vou estar tomando café junto com vocês aqui pelas ondas da 95.3 da Impacto FM. Vamos embora com essa música do Amado? Esse agarra, agarra. Tchau, tchau. Valeu.

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